0: Você curtiu o som da banda Barão Vermelho aqui na Educador FM em Por Você, canção de Frejá, Maurício Barros e Mauro Santa Cecília. Teve também Inara Couto em Lamento, música de Gileno Félix e Lazo Matumbi, e Ed Mota numa composição dele de Ronaldo Bastos, Vendaval. Bem, muito obrigada pela sua companhia, pela sintonia. Eu sou Priscila Sena, fico por aqui, mas volto sexta-feira, a partir das 8 da noite. Claro, te espero. Até lá!
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0: Aí a Nago, Negros Tambores chegou, Movimento Negro. Olá, ouvinte da Educadora FM, eu sou o Val Paredon.
1: E eu sou Preto Samba.
0: Somos integrantes da banda Negros Tambores. Estamos aqui no Especial das Seis para falar sobre o nosso primeiro EP, Adjarim, O Som Que Chama, lançado em 2025, que tem a promoção do selo Educadora FM Independente. Olorum Babá, hey! Nosso trabalho, ele surgiu a partir de um anseio de Preto Samba, que ele foi a pedra fundamental da banda, né? Foi ele que trouxe a ideia pra gente e também foi ele que convidou as pessoas e a gente acabou construindo esse projeto junto, né? E a nossa proposta, a gente tem essa pretensão de trazer um pouco do resgate dessa parte da cultura da Bahia, na cultura preta, e em paralelo também trazer um ar novo, né? Trazer um pouco de renovação também ao estilo, propor, né? É uma pretensão nossa.
1: É aquela questão de disseminar a ancestralidade, o tambor ancestral, trazer o que foi oriundo para o conhecimento de todos, e Negros Tambores era este anseio. E se tornou uma realidade após convidar Val Paredon, após convidar David Bernardes, Dave, né, Joyce Paz, a gente conseguiu fazer um baile preto. O Adjá é uma sineta, né, de metal que invoca as pessoas e os orixás para a sala, para aquele momento, muito presente na realidade atual religiosa, escutar esse som. E quando o Adjarim, que é o som que chama, o Adjarim é um som que sai do Adjá. Então a gente queria fazer uma menção ao som do Negros Tambores, chamando as pessoas para conhecer esse trabalho. Se tornou o nome do nosso EP, Adjarim, o som que chama.
0: Vocês vão ouvir agora a música Coração Quer Te Amar, que faz parte desse EP, composição de David Bernardes, e ela fala um pouco desse encontro repentino e esse convite a viver esse relacionamento que pode parecer instantâneo, mas ele consegue ser imersivo e profundo ao mesmo tempo. Então vamos ouvir agora Coração Quer Te Amar, dos Negros Tambores.

0: O nosso processo de composição é bem peculiar, né? O meu caso, eu costumo já sentar com o violão e com o papel escrever a letra, e aí já meio que começo a idealizar como é que ela vai funcionar. E aí depois eu levo para a banda, cada um traz sua contribuição, às vezes muda uma letra, muda uma palavra de lugar, acrescenta uma batida, acelera, reduz, diminui tom, aumenta tom. Então, a forma de construção inicial parte de cada um, mas a forma de construção final é colocada junto a todos ali e todo mundo contribui de alguma forma. Por isso que as músicas, elas são da banda, um trabalho mais colaborativo, enquanto as letras são um pouco mais individualizadas, né? Salvo Ser Humano Alma de Guerreiro, que foi uma música que foi feita, eu trouxe a pedra fundamental da música e aí a gente sentou todo mundo e começou a trazer ideias e a construir, porque a minha proposta de música era fazer um hino de abertura para o show e para o nosso projeto, né? Como fosse uma espécie de hino. Então, ela tem uma estrutura mais, a letra ela é mais longa, e aí cada um veio trazendo também trechos do que acharam interessante. Já Preto Samba tem uma forma diferente de compor, né, Preto?
1: É, minha forma, eu digo que escrevo como um presente. Eu posso sair daqui agora e no caminho, no carro, a música simplesmente vim. E aí eu só ajustar quando chego em casa. E aí eu gosto sempre de escrever com enredo, porque a gente falava muito sobre aquela música vazia, que as pessoas falam coisas como só rima, mas não tem uma vivência.
0: É justamente o que a gente mais destoa nesse aspecto da nossa composição, que enquanto Preto Samba, ele, normalmente ele é autobiográfico, ele traz vivências dele, é a minha forma de compor, já é como se eu estivesse assumindo uma persona, um eu lírico, e aí trazendo aquele eu lírico para a música. Nem sempre tem relação direta à minha vivência. A gente acaba tendo essas diferenças que fazem com que o trabalho, na nossa opinião, fique mais interessante, né? Bem, a próxima música que nós vamos ouvir aqui é outra música que foi de minha autoria, a música é da banda, a letra é minha, e é Ganzá Vermelho, que fala um pouco dessa mulher forte, empoderada, que ela chega, onde ela chega, ela encanta todos que estão à volta, ela é aquela pessoa solar, que traz o calor, traz a luz para o ambiente, né? Vamos ouvir então Ganzá Vermelho, dos Negros Tambores.

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1: Balança, balança.
0: Pra você, Bahia Nago. Negro Estandole chegou, movimento negro. Pra você, Bahia Nago. Negro Estandole chegou, movimento negro.
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4: Vocês acabaram de ouvir Colar de Santo, música de minha autoria, Preto Samba, que retrata toda a vivência ancestral, afoxé, Bahia, ancestralidade. Seguimos aqui no Especial das Seis. Eu sou Preto Samba.
5: E eu sou Val Paredon.
4: Somos da banda
5: Negros dos Tambores.
4: Estamos aqui falando sobre o nosso primeiro EP, A de Jardim, O Som que Chama, lançado em 2025, que tem a promoção do selo Educadora FM Independente.
5: A gente começou a fazer um showzinho aqui e ali, começou a juntar, fazer o Caraminguá pra poder fazer a gravação, né? Banda independente é isso, a realidade é essa, né? A gente conseguiu juntar uma parte do dinheiro, mas não era o suficiente para fazer a gravação com a qualidade que a gente esperava. Aí o Léo da So Shape chegou e falou assim: rapaz, eu quero ouvir Negros Tambores, não consigo ouvir em lugar nenhum. Aí eu falei assim: tem algum vídeo ou outro assim? Não, aí cadê o EP? Aí não, a gente tá correndo atrás disso aí. Ele: não, vamos tentar ajudar também. Aí tentou ajudar lá, aí deu uma colaboração pra gente. A gente conseguiu juntar mais alguma coisa e finalmente conseguimos juntar o EP. Mas aí tem outra parte que Preto Samba vai contar.
4: Rapaz, essa foi interessante. Eu comprei um instrumento muito caro, né? E um instrumento limitado, né? É uma conga da Giovanni. E aí num show, num desses shows que a gente estava, essa conga eu levei, foi o primeiro show que eu levei ela, todo feliz, aquela questão toda. Eu disse: eu vou deixar aqui escondido pra ninguém tentar tocar e tudo, porque até essa questão, né? O cara que é independente, todo mundo quer participar, todo mundo quer interagir. E aí, neste meio da história, chega um amigo nosso pra participar, e aí essa conga vai ao chão, rasga no meio, uma pele que não se encontra mais. Entra em desespero. E aí eu queria saber o propósito de tudo aquilo, eu queria saber o porquê daquilo, né? Eu passei a buscar uma pele pra colocar, pra substituir. E aí um outro conhecido me indicou um amigo que talvez teria essa pele ou uma similar que coubesse nesse instrumento. Foi aí que eu conheci um dono de estúdio, e esse dono de estúdio, em conversa comigo, a gente lá tentando substituir essa pele, eu falei assim: vocês gravam? Eu gravo, mas eu tenho um amigo que ele faz muito bem e eu quero trazer ele. A gente encontrou o Alex, uma figura muito importante no nosso trabalho. Ele acabou produzindo, ele veio gravar, ele produziu o nosso álbum.
5: Sim, né? Ele conseguiu ajudar a fazer com que a gente materializasse.
4: Justamente.
5: O que a gente pensava, né? Ele entendeu o que a gente queria e contribuiu da forma precisa. Foi cirúrgica a contribuição dele, o que tornou o nosso EP tão encantador pra gente. A próxima música que nós vamos ouvir se chama Ser Humano, Alma de Guerreiro. É uma composição feita com todos os participantes da banda. Espero que vocês gostem. Ser Humano, Alma de Guerreiro, dos Negros Tambores.

0: Nós, como criamos a banda, foi um processo bem de garagem, vamos colocar dessa forma. Nós ensaiávamos no quarto do baterista, a gente foi pro estúdio poucas vezes. E aí a gente falou, a gente construiu a espinha dorsal do trabalho, mas precisávamos de quilometragem. Então foi aí que entrou o Só Shape na nossa vida. E Preto Samba conhecia o proprietário da casa. Na época a casa ainda não era uma casa conhecida de shows, né? Ela tinha shows pontuais. E a gente fez uma parceria lá, onde a gente tocava lá, portas abertas. Aí era numa quinta-feira, a gente fazia. E a gente ia fazendo o som lá e ganhando essa quilometragem, experimentando ali. E aí aconteceu que eu fui acometido por duas cirurgias de coluna. A gente acabou saindo da quinta-feira. Ficamos um tempo fora, alguns meses fora. E quando retornamos, a quinta-feira estava ocupada, fomos para terça. E aí resolveu fazer, não, vamos fazer um negócio um pouco mais arrumado. A gente pegou, criou a Terça Nagô. E a Terça Nagô tem essa coisa, né, de a gente poder, a gente tanto tem a parte, vamos colocar, litúrgica da coisa, a parte mais construída, a história contada com o enredo, com o início, mas dentro desse enredo tem um momento que a gente faz as nossas experimentações. Eu acho que é isso que faz com que cada Terça Nagô se torne uma terça única. Tem a estrutura padrão e tem as suplementações que acontecem ao longo da noite.
1: A gente foi criando esse enredo e aí entregou um patrono, Ogum, o Orixá Ogum, que na verdade já vem abrindo esses caminhos. E aí a gente começou fazendo enredo lá embaixo, e a gente saiu da rua e a gente sobe. Então é uma experiência única. Toda pessoa que presencia a Terça Nagô, ela sempre sabe que haverá uma novidade. A gente consegue, além da música, levar vários conceitos de união, de história, relembrar quem veio antes, abraçar quem tá chegando. Isso é a Terça Nagô. Agora é com vocês, Fundamento, música do Negros Tambores, de autoria Preto Samba.
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0: gente acabou de ouvir Todo Nagô, música especial do nosso trabalho Negro dos Tambores.
1: Ah, está terminando o especial das seis. Eu sou Val Paredon.
0: E eu sou Preto Samba.
1: Da banda Negro dos Tambores. Estivemos aqui falando sobre o nosso primeiro EP, Adjarim, o Som que Chama, lançado em 2025, que tem a promoção do selo Educador FM Independente. Para quem quiser conhecer e acompanhar nosso trabalho, nós temos o nosso Instagram, @negrostambores, não é isso, Preto Samba?
0: @negrostambores.
1: Pois é, e temos um site também, www.negrostambores.com.br, nossos contatos, nossa agenda de shows, onde nós estamos aparecendo, fazendo participação, tanto na Terça Nagô como em outros lugares, vai estar lá disponibilizado. E esperamos em breve encontrarmos pessoalmente vocês no nosso show, tá certo? Um grande abraço para todos e Olorum Babá.
2: Hey! Ponto final neste especial das seis, que contou com a produção de Júlio Rodrigues. Para ficar por dentro das atrações do programa, é simples, basta seguir a Educador FM nas redes sociais. Eu sou Leto Vieira, obrigado pela companhia e até a próxima.

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5: Olá, agora 6h31, hoje 28 de maio, quinta-feira, sexta-feira tá chegando, hein? Seja muito bem-vindo, muito bem-vinda. O Giro da Manhã está no ar com informações, serviços e notícias para você ouvinte aqui da Rádio Educador FM. Na produção de estúdio, Tiago Virgílio. Bom dia, Tiago. Tá devolvendo aqui o bom dia. E aqui comigo na bancada, Bruna Ferraz. Bom dia, Bruna.
6: Bom dia, Thaís Seixas. Bom dia também para Pedro Carvalho na operação de áudio. E um bom dia especial para você aqui na sintonia da 107.5, que nos acompanha pelo site educadorfm.ba.gov.br, pelo aplicativo Educador FM 107.5 ou pela TV. A gente está ao vivo, vamos juntos até às 7h30 da manhã. Participe, mande sua mensagem, conte como é que está a sua quinta-feira, como está o trânsito por onde você passa. Dê seu alô, seu sinal de fumaça, lá no nosso WhatsApp, 719-9731-7762. 719-9731-7762.
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5: Metrópolis, fim da escala 6x1, aprovada na Câmara, PEC segue para o Senado. Na casa, a PEC ainda não tem cronograma definido. Expectativa, contudo, é que texto seja votado antes das eleições.
6: R7, PGR endurece e indica que não deve fechar acordo de delação de Vorcaro. Se Vorcaro quiser o acordo que avance, terá que apresentar elementos inéditos. Proposta foi rejeitada pela Polícia Federal.
5: Metro 1, Vitória volta a vencer o ABC e vai decidir o título do Nordeste no Barradão. Colossal bateu o time potiguar por 4-3 e enfrenta o Fortaleza na final.
6: Bahia.ba. Justiça proíbe publicidade de bet em festas públicas de Salvador. Em caso de descumprimento de restrições impostas, executivo e empresa estão sujeitas a uma multa diária de R$50.000 cada.
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6: E vamos falar de trânsito agora, 6h34. Vamos ver como é que estão alguns pontos aqui da capital baiana. Segundo as câmeras de monitoramento, temos dois pontos aqui para ver. A Avenida Paralela, mais ou menos ali na altura da entrada do bairro da Paz, a gente consegue ver pelas câmeras os dois sentidos, tanto para quem vai pro sentido aeroporto, quanto para quem segue no sentido centro da cidade. E em ambos os sentidos, trânsito flui tranquilamente. Um pouco mais intenso em alguns momentos aqui, seguindo em direção ao centro, mas já em geral fluindo bem. A gente tem imagens também da Avenida Frânio Peixoto, no Lobato, ali na entrada do Parque Bela Vista. Trânsito muito intenso, quase congestionado. Não chega a estar parado, mas com um pouco de retenção, justamente por causa do volume grande de carros.
5: Aqui pelo Google Maps... Uai! Fiquei sem voz. Engasgou. Agora. É porque o trânsito tá me deixando assim. Brincadeira. Pelo Google Maps aqui, gente, a gente vê a situação da BR-324 na região de Águas Claras, né? Sempre, né? Região de Águas Claras, sentido Feira de Santana. E na região de Valéria, no sentido Salvador. A estrada do Derba, né? BA-528, também com intensidade, um trecho de congestionamento no sentido BR, em função das obras ali, né, na via. E a Avenida Paralela, a gente tem um trecho aqui entre o ET, né, e a entrada do Instituto Anísio Teixeira, também com intensidade.
6: Você pode também participar, viu? Mande como é que tá o trânsito, por onde você passa. Tudo isso no nosso WhatsApp, 71997317762. Então, participe, conte pra gente como é que tá por aí.
5: Agora, 6:36, mais uma edição da Operação Força Total amplia o policiamento ostensivo em todo o estado nesta quinta-feira. A mobilização, que ocorre de forma simultânea em Salvador, na região metropolitana e também no interior do estado, foca na ocupação de áreas estratégicas e no uso de inteligência para direcionar as equipes. De acordo com a Polícia Militar da Bahia, as ações incluem patrulhamento intensificado e abordagens em pontos mapeados para aumentar a segurança e prevenir ocorrências. Em Alagoinhas, o lançamento da operação reuniu as tropas no início da manhã no bairro de Alagoinhas Velha.
6: E a Polícia Federal resgata 69 andorinhas azuis e duas araras maracanãs de um criadouro em Curaçá, no norte do estado, como parte da Operação Blue Hope. A ação, realizada ontem, cumpriu ordem de Justiça Federal após a confirmação de um surto de circovírus entre as aves e o descumprimento de medidas de biossegurança no local. Segundo a Polícia Federal, os animais retirados do criadouro testaram negativo para o vírus e foram levados para um ambiente em condições sanitárias adequadas. De acordo com o Instituto Chico Mendes de Conservação da Biodiversidade, o local abrigava 103 exemplares, dos quais 34 testaram positivo para a doença.
5: 15 pessoas são presas em operação contra uma organização criminosa envolvida em conflitos de terra no extremo sul da Bahia. A ofensiva, batizada de Queda da Coroa, acontece nos municípios de Teixeira de Freitas e Alcobaça. Segundo a Polícia Civil, o grupo atua no acampamento Coroa da Onça, onde ataca trabalhadores rurais por disputa de território. Além dos conflitos fundiários, os suspeitos são investigados por tentativa de homicídio, tráfico de drogas e estelionato. A operação mobiliza 130 policiais civis para o cumprimento dos mandados judiciais e a iniciativa faz parte das estratégias do Estado para reduzir a violência no campo e desarticular grupos que controlam áreas rurais de forma ilegal.
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5: Segundo a agência Climatempo, a quinta-feira será de tempo firme na maior parte da Bahia, mas áreas de instabilidade seguem sobre a faixa litorânea.
6: Em Salvador, sol com muitas nuvens e pancadas de chuvas isoladas. Mínima de 26 e máxima de 28 graus.
5: Em Juazeiro, sol entre nuvens. As temperaturas variam entre 20 e 21 graus.
6: Em Luiz Eduardo Magalhães, o dia será de sol com períodos de céu nublado. Mínima de 18 e máxima de 30 graus.
5: E a gente segue falando de Bahia, né? Agora falar de um assunto que todo mundo gosta, gastronomia. Porque o tradicional Festival de Sabores de Itacaré, né? O Festival Sabores de Itacaré, já fui algumas vezes, é fantástico, assim, né? Tem programação musical, né? Tem uma programação extensa, assim, turística, além da gastronomia mesmo. Eu recomendo, viu? Já estive lá algumas vezes. Então, o Festival Sabores de Itacaré, eles estão, né, com inscrições abertas para os chefes, né? Os chefes que quiserem oferecer os pratos. Então, vamos saber mais informações com Beatriz Bulhões.
7: Pescadores e marisqueiras do sul da Bahia serão os homenageados da 12ª edição do Festival Sabores de Itacaré. O evento acontece entre 10 e 26 de julho, mas a pré-inscrição dos pratos para o concurso deve ser feita até esta sexta-feira. A secretária de Turismo de Itacaré, Patrícia Veras, explica que a escolha do tema se deu para valorizar a cidade.
8: Esse ano, em 2026, nós escolhemos o tema Marisqueiras e Pescadores para justamente resgatar, né, a essência de Itacaré. Por muito tempo, Itacaré foi uma vila de pescadores. Nós temos hoje aproximadamente 600 entre marisqueiras e pescadores artesanais, não só no mar, como também no nosso Rio de Contas. Então, esse ano ele vai ser dedicado a essas pessoas que fazem parte da história de Itacaré e fazem parte da nossa identidade. Então, o evento, ele movimenta bastante a economia da cidade. Não só os restaurantes e os fornecedores, mas envolve todo o trade turístico, né? Os hotéis que aumentam o número de turistas, né? Hospedados, expectativa de 90%. O artesanato, então eles têm a oportunidade de estar comercializando ali também chocolate de alta qualidade durante a feira gastronômica.
7: Léa Batiston, dona do restaurante Coco Pimenta, participou o ano passado, quando o tema era cacau e chocolate. E a iguaria criada segue como uma das mais procuradas no cardápio.
9: Para nós é um prazer imenso poder criar sabores que conversam com as pessoas à nossa volta. E esse ano falar sobre as marisqueiras e pescadores, unir as pontas, né? Do fornecedor ao restaurante, né? De quem vai lá no mar e ao cliente que vai lá e prova. É muito legal. No ano passado estivemos lá, criamos um prato muito legal, que foi o do mar ao cacau. Nesse prato nós conseguimos colocar polvo e espaguete artesanal de cacau num único prato. E vende muito bem até hoje, as pessoas já chegam procurando. Esse prato se tornou uma iguaria. E esse ano temos outras ideias já. Algo bem inusitado deve vir por aí, estamos em testes e é isso, não posso falar mais.
7: Dentre as novidades dessa 12ª edição, Patrícia Veras destaca a mudança do local, além da homenagem aos pescadores e marisqueiras. O evento acontecerá na Orla, nas proximidades da Colônia de Pescadores Z18, com atividades gratuitas.
8: Nas edições anteriores, nós focamos muito nos produtos da agricultura familiar, valorizamos a terra. Esse ano nós iremos focar no rio e no mar, por isso nós iremos realizar o festival na orla da cidade, como já aconteceu em algumas edições, porém mais próximo da colônia de pescadores, onde eles trabalham, onde os peixes chegam no fim de tarde. Então, a cozinha show ela vai ser próxima da colônia, o palco ali vai ser na areia, próximo onde os barquinhos chegam com os peixes. Vai ser bem interessante essa interação. O festival, na verdade, ele acontece do dia 13 ao 26. Então, os três primeiros dias são nas ruas, com aquela programação de entretenimento para os moradores e para os turistas.
7: A programação completa pode ser conferida no Instagram, @festivalsabores.itacaré. A inscrição para os restaurantes está no link da bio. Beatriz Bulhões para a Educadora FM.
10: Fica a dica aí, né, para você já se programar, se puder ir para Itacaré, né, conferir aí esse festival, né? Tem todos os restaurantes que participam, né? Eles têm um prato aí que tem a ver com o tema da edição, tem programação cultural, feira, né? Tem shows musicais, é muito legal, a experiência muito boa ainda em Itacaré, né? Que não precisava de mais nada, né? Mas aí combinando tudo fica ainda melhor. Agora 6h43, a gente fala aqui com os nossos ouvintes, bora ler aqui as mensagens, vou começar com a Rafaela, que ela diz aqui, bom dia meu povo, quintou, vamos ativar que o final de semana está chegando, Rafaela.
11: Tá pertinho, botou até uma figurinha aqui engraçada, pois é, o povo gosta do final de semana. Shell mandou também sua mensagem, bom dia pessoal, quinta-feira chegou, já começam a festejar que a sexta vem aí, infelizmente pra mim vou trabalhar sábado e talvez domingo, Copa do Mundo, São João e eleição no mesmo ano, combinação perfeita para acabar com meus finais de semana. Paz e luz para todos, Shell.
10: Vai ficar rica, Shell.
11: Somos vários, que eu ia falar somos duas, depois pensei em somos três, mas somos vários, porque comunicador não folga ano que tem eleição, Copa e tudo ao mesmo tempo, né, não, Thay? Haja trabalho.
10: Eu disse pra ela que ela vai ficar rica, porque acho que ela trabalha com produção, né, de eventos e tal. Então é isso, querida. Aproveite.
11: Se joga.
10: Jaci Pita mandou aqui pra gente. Muito bom dia, Magali e Mônica. Olha, por um acaso, eu estou de vestido vermelho hoje, viu?
11: Mas eu não tô de amarelo.
10: Bruna não tá de amarelo, mas enfim, né? Pelo menos metade aí, ela acertou. Acordei com o espírito de criança. Meninas, pergunte a Givaldo, que música foi aquela de ontem? Me deixou com os pés fora do chão. Bom gosto, parabéns. Então, Givaldo, se você estiver ouvindo, responda aí, Jaspita. Ele deve ter mandado alguma música no Toca Aí, né? Então, responda aqui a Jas, qual foi a música? Qual é a música?
11: Qual é
10: aí,
11: a
10: Givaldo.
11: Música? E a gente tem mensagem da mãe de Marcos, que já mandou o seu bom dia. Bom dia, meninas e ouvintes do Giro, Biel e no Jogar da, pela escola. Manda beijos. Aí tá uma foto ele e Biel do lado, né? Mas Biel tá com o olho fechado. A gente não sabe se Biel tá piscando, se Biel tá com sono.
5: E o uniformizado, né? É. Biel joga o quê? É futebol, é?
11: Não sei, mas vai jogar.
5: Conta
11: pela
5: aí
11: escola.
5: Pra gente, Marcos. É.
11: Conta aí, ó. E boa sorte, viu, Biel? Arrase.
5: Temos mensagem de Luciana. Bom dia, meninas. Quintou. Que todas as coisas boas se multipliquem em nossas vidas e que a mão de Deus esteja sempre sobre nós. Valeu, Luciana.
11: Valeu. E que já chegou por aqui foi nosso amigo Giovanni, taxista, parceiro, que já contou que na... no Costa Azul, indo buscar um cliente, né? Ele foi pro Costa Azul indo buscar um cliente pra ir pro aeroporto e está aí já na ativa, ou seja, é outro que madruga pra poder trabalhar.
5: Temos também mensagem de Tiago, ele diz aqui, bom dia minhas queridas Bruna Ferraz e Thaís Seixas, chegando agora para prestigiar vocês no Giro da Manhã, se não for com emoção, não é vitória, estamos na final, ele comemorando aqui, né, que o Vitória se classificou para a final da Copa do Nordeste, ele com a camisa do Vitória aqui, ótima quarta-feira para todos, beijos, valeu Tiago.
11: Beijos. Temos mensagem de João Lucas, que mandou: bom dia, galerinha, tudo certo? Quero mandar um beijo pro meu avô, que essa quinta seja tranquila. Aí, ó, um beijão pro avô dele.
5: Hamilton, Hamilton também mandou aqui: bom dia, meninas, bom dia, Hamilton, seja bem-vindo.
11: E temos nossa amiga Lenilda, parceira, que também já tá por aqui falando de esporte, hein? Bom dia, meninas maravilhosas do Giro da Manhã, meu Vitória brocando. Desde a série de reportagens que Renato Cordeiro fez, fiquei tentada a passar uns dias em Itacaré, mas agora Bia confirmou, eu vou. Ela tá falando de uma série de reportagens que Renato fez certa vez, enquanto esteve
5: em
11: Itacaré.
5: Foi em Boipeba, né, foi, na verdade. Foi,
11: exatamente, verdade.
5: Mas é tudo lindo, viu?
11: É um mais lindo que o outro, um mais lindo que o outro. Vale a pena conhecer os dois. E que bom que Bia já trouxe aí essa boa influência. Já marca logo essa viagem, mulher. Vai logo.
5: E Karen disse aqui, Karen, que é tia de Biel, né? Disse aqui, bom dia, meninas. Biel joga futebol interclasse hoje, né? O time é os Brabinhos.
11: Oh, meu Deus.
5: Então, bora lá, os Brabinhos. Boa sorte aí pra vocês.
11: E temos Fátima, que já está aqui também, na ativa, buscando cuidar da saúde. Bom dia, meninas, e todo o pessoal do Giro a caminho da hidroginástica, tá aí. E ouvindo a gente, claro que é o certo.
5: Renato mandou aqui, Renato Almeida, né, mandou aqui, bom dia meninas, um dia de muita luz, grande abraço de Renato e Renatinho, a dupla dinâmica aí, né, Renato e Renatinho, e ele diz aqui, espero o YouTube, então aguarde e verás, Renato, verás literalmente.
11: Será?
5: Então, muito obrigada a você que participou, né, e você que não participou ainda dá tempo, mande aqui sua mensagem pro Giro da Manhã, anote aí o nosso WhatsApp, é o 719-9731-7762. Lembrando que hoje a gente também tem entrevista ao vivo aqui no estúdio com Selma Brito, ela que é diretora pedagógica, né? E vai falar sobre a relação aí da inteligência artificial e o estudo presencial, né? Educação presencial, como é que a IA afeta aí a rotina dos estudantes e como os educadores também podem unir, né? Essa a tecnologia à rotina de estudos dos estudantes sem que uma coisa substitua a outra, né? Que sejam complementares. Então, se você tem alguma dúvida, se você tem algum depoimento sobre esse assunto, pode mandar também aqui pra gente no 719-9731-7762.
11: E por falar em educação, a Secretaria de Educação da Bahia lança a campanha Você Me Reconhece? Para incentivar a autodeclaração consciente, né, de identidade étnico-racial e de gênero nas escolas estaduais. A iniciativa busca fortalecer políticas de equidade e diversidade, além de melhorar também os dados educacionais da rede estadual. A campanha será realizada ao longo de 2026 nos 27 núcleos territoriais de educação da Bahia, promovendo o reconhecimento das diferentes identidades nas escolas baianas.
5: E até 31 de julho, atenção, as escolas públicas e privadas de todo o país devem enviar ao Ministério da Educação os dados de matrícula, turmas, profissionais e infraestrutura para o Censo Escolar 2026.
10: coordenado anualmente pelo INEP, o censo é a principal pesquisa estatística da educação básica brasileira. O levantamento abrange o ensino regular infantil, fundamental e médio, educação especial, educação de jovens e adultos e o ensino profissional e tecnológico.
11: E professores da educação básica têm piso salarial reajustado para R$ 5.130. A medida foi anunciada na terça-feira pelo Senado Federal e representa um aumento de 5,4% sobre o valor anterior, que era de R$ 4.867. O critério de atualização do piso também foi alterado. Pelo novo cálculo, o reajuste anual será a soma do Índice Nacional de Preços ao Consumidor e 50% da média de crescimento real das receitas do Fundeb nos 5 anos anteriores.
10: Agora 6:50, segue para a votação no plenário da Câmara dos Deputados a PEC que acaba com a escala de trabalho 6x1. O texto aprovado ontem em comissão especial prevê redução da jornada semanal de 44 para 40 horas, com 2 dias de descanso e sem redução salarial. A proposta também garante pelo menos uma folga aí aos domingos. A mudança deve acontecer de forma gradual, com redução para 42 horas semanais nos primeiros 12 meses. Depois desse período, a jornada passaria para 40 horas.
11: E vamos falar de carreira e emprego agora. Acompanhe Jéssica Paulo para saber se alguma oportunidade te contempla.
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12: O Hospital Geral de Camaçari está com vaga para técnico em enfermagem. O candidato precisa ter coragem ativo e experiência na área de bioimagem. Além do salário, a instituição oferece benefícios como vale transporte e alimentação, plano de saúde odontológico e convênio com o SESC. As inscrições estão disponíveis até o dia 25 de julho através do site rbdimagem.gup.io. Já o Instituto Federal de Educação, Ciência e Tecnologia Baiano está com 3 vagas para professor substituto com salários de até R$ 8.000. E os profissionais selecionados vão atuar nos campos de Senhor do Bonfim e Governador Mangabeira. As inscrições estão abertas até sexta-feira no site ifbaiano.edu.br. E a Estúdio Z abre vaga para operador de loja em Lauro de Freitas. Para participar do processo seletivo, basta ter o ensino médio completo e afinidade com o atendimento ao público. A empresa oferece benefícios como vale transporte e refeição, além de participação nos lucros. Os interessados podem se inscrever até o dia 24 de julho no site estudioz.gup.io. Jéssica Paulo, para Educadora FM.
10: E segue para a sanção presidencial o projeto de lei que incentiva o primeiro emprego. As mudanças alteram a contribuição obrigatória patronal ao INSS e o percentual do FGTS em alguns casos. Detalhes com o repórter da Rádio Senado, Douglas Castilho.
13: Segundo a OCDE, entidade que representa os países mais ricos, os 10 milhões de jovens que não estudam nem trabalham no Brasil deixam o país na 4ª pior posição no ranking mundial de pessoas entre 18 e 29 anos sem uma ocupação regular. Visando melhorar essa situação, o plenário do Senado aprovou o projeto que incentiva a contratação de jovens no primeiro emprego. A proposta, que altera a CLT, cria um regime temporário especial que reduz a carga tributária para as empresas que os contratarem. Segundo a norma, as empresas que admitirem jovens sem nenhuma experiência com carteira assinada terão sua contribuição obrigatória ao INSS, a chamada cota patronal, reduzida a 10% das remunerações pagas aos empregados, metade da exigida pelo regime comum. Haverá ainda a redução da alíquota do depósito do FGTS para 1% no caso dos MEIs, das microempresas e das empresas empresas de pequeno porte e para 2% para empresas tributadas com base no lucro real ou presumido, que geralmente são as de maior porte. O autor da proposta original, senador Irajá, do PSD do Tocantins, explicou o dilema enfrentado pelo que chamou de geração nem-nem.
14: Os adolescentes, os jovens, que tanto sonham e almejam ter uma profissão, ter a sua independência financeira, de poder ajudar com o orçamento doméstico da sua família em casa, de poder ter um trabalho digno, hoje não possuem nenhum tipo de perspectiva, porque o próprio mercado de trabalho justifica que esses jovens não têm experiência profissional. Ora, é um dilema. Se ele não tem oportunidade, como é que ele vai ter experiência?
13: O novo regime de contrato diferenciado poderá ter o prazo de 6 a 24 meses, podendo ser renovado por 3 vezes. O senador veneziano Vital do Rego, do MDB da Paraíba, afirmou confiar

E no som da educadora Walter Franco, Vela Aberta de Cid Franco e Walter Franco. A música de Chico César, Meiaeiro e Xangai, Estampas e o Calau, de Hélio Contreiras. 3 minutos para as 8 horas, Diana Pequeno, Blowing in the Wind, uma versão de Diana Pequeno.

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1: Para você, um bom dia, seja muito bem-vindo, muito bem-vinda a 107.5 Educadora FM. Agora são 8:03 em Salvador e hoje tem Ana Barroso, né? A cantora se apresenta no show Fuá, com clássicos do cancioneiro popular junino, acompanhada de um trio nordestino e um violonista. Será no Teatro Sesc Casa do Comércio, no Caminho das Árvores, o horário às 20h. Não perca. 8:04 agora, começando mais uma hora de boa música com Djavan dele, Nem um Dia.

e no som da educadora Emílio Santiago, Perfume Siamês, de Altair Veloso e Paulo César Feital. Jussara Silveira, de Caetano Veloso, Dama do Cassino, e a música de Gilberto Gil, Drão. E hoje o especial das seis conta com a apresentação do rapper e compositor paulista Edgar. Em destaque, Rewind, o mais novo álbum desse multiartista que explora sonoridades do reggae, dub e hip hop neste trabalho. Não deixe de conferir. Agora 8h22, Cazuza, codinome Beija-Flor, de Cazuza, Ezequiel Neves e Reinaldo Arias.

0: Educador FM, os Titãs e Fito Páez, Go Back, de Sérgio Brito e Torquato Neto, Vanguarte, O Que Seria de Nós, composição do Vanguarte, e Carlinhos Cor das Águas, de Carlinhos, Não Vai Embora.
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0: Para você um bom dia na Educadora agora 8:37. Paulinho Pedra Azul, de Paulinho, Jardim da Fantasia.

A paraibana Elba Ramalho, face de Chico César, Itamar Assunção e Zeca Baleiro. Deu Feliz e Tato, Flor, composição de Deu Feliz e ainda Flor Serena e Santana, Foguete de Roque Ferreira e Jota Veloso. 9:10, bom dia para você que ouve a Blitz, a dois passos do paraíso de Evandro Mesquita e Ricardo Barreto.

Educador FM, ouvimos Paulo Miklos Pra Dizer Adeus, de Nando Reis e Tony Bellotto, e também Simon Garfunkel, Miss Robinson, e também o Pedro Mariano, Se Você Pensa, grande sucesso, um clássico do rock, pop, MPB, composta por Erasmo Carlos e o Roberto Carlos. Agora 10 horas e 2 minutos na sua manhã pela Educador FM. A gente volta já.

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1: Agora 10 horas e 5 minutos. Muito bom dia para você. Vamos ao som de Chico Buarque, A Noiva da Cidade, de Chico e Francis Raime.

Muito bem, Educadora FM 107.5, ouvimos Carla Vise. Você passa e eu acho graça de Carlos Imperial e Ataúfo Alves. Também Juliana Ribeiro, canto de Nelson Rufino, Ivan Lins, Emoldurada de Ivan e Celso Viáfora. Olha só, no especial das 6 de hoje, conta com a apresentação do rapper e também compositor paulista Edgar, em destaque do Rewind, o mais novo álbum desse multiartista, que explora sonoridades do reggae, dub e também do hip hop neste trabalho. Então não perca, confira. Vamos seguir com Ney Matogrosso, Bicho de Sete Cabeças de Geraldo Azevedo e também Zé Ramalho, 10h20. Não tem...

0: Educador FM, ouvimos Baiana Sexta em retrato da família brasileira de Baiana, Dino Santiago Calaf e também o Tiquijá Facoli plus René Nuepe. E também Daúde, hoje eu quero sair só de Lenine. Vamos seguir depois do intervalo, segura aí.
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0: Muito bem, já estamos de volta às 10 horas e 37 minutos, a sua 107.5 Educador FM. Vamos ouvir Marinê e Cecel e Antônio Barros, medley de shorts de Antônio e Cecel.

Muito bem, Educador FM, ouvimos Pedro Sampaio, Anjo Querubim de Petrúcia Morim e também Forró Dendê, Flor Cristalina de Rá Nascimento e o Jorge Magalhães na sua composição. Muito bem, na sua manhã a gente segue aqui com Arnaldo Antunes, Ana Frango Elétrico, para não falar mal de Arnaldo.

Uma grande realização parece necessariamente insuficiente, mas seu efeito será infinito. Uma grande retidão deve parecer tortuosa. Um grande talento deve parecer uma tolice. A grande eloquência parece muda. O movimento elimina o frio. A quietude supera o calor. Pureza e quietude.

Educador FM, ouvimos Biquíni Cavadão, Timidez, composição de Álvaro Lopes, Miguel, Bruno Coelho e Sheik, também Água Raiz, Bem Mais Leve de Fábio Cascador e Rafael Ribeiro. 11 horas e 1 minuto na sua manhã, a gente chega com muito mais logo depois do intervalo.

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1: 11:04, muito bom dia para vocês. Já estamos de volta na sua manhã, nesta quinta-feira, com Cássia Heller, o segundo sol de Nando Reis.

0: Muito bem, Educador FM, ouvimos Rita Lee. Chega mais de Rita e Roberto de Carvalho. Vandia Leonel, Noite Preta de Vandia e Silmara Bedak na composição. E Majur, Detalhe de Majur na sua manhã. Olha só, venha com a gente em um passeio pela diversidade e riqueza da nossa música instrumental, do tradicional ao contemporâneo, do rock ao samba, ao jazz também. Tudo isso você curte na Sonosfera Instrumental, domingo às 7 da manhã. E claro, você ouve também pelo site educadorfm.ba.gov.br. Vamos seguir com Raul Seixas, Tu És o MDC da Minha Vida, de Raul.
1: Obrigado.

0: Muito bem, ouvimos Beatles, Please Mr. Postman e antes Titãs, Sunifera, a Ilha de Branco Belo, Marcelo Fromm e Tony Bellotto e Igor, Trova Nova com I Love You de Igor. 11 horas e 33 minutos na sua manhã, a gente volta já já.
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1: 11 horas e 36 minutos, já estamos de volta na sua manhã pela Educadora FM 107.5 com Nelson Rufino e Alcione. Até a próxima paixão de Nelson e Roberto Serrão.

Educadora FM, ouvimos Beth Carvalho, Flor de Lis do Djavan e Antônio Carlos e Jocafe, Teimosa de Antônio Carlos e Jocafe, Paulinho da Viola, Dança da Solidão de Paulinho. 11h49 na sua manhã, a gente chega com Marisa Monte, Beija Eu de Arnaldo Antunes, Lindsay e Marisa.

Muito bem, Educador FM, ouvimos Rita Benedito, Pensar em Você de Chico César, também Marisa Monte, Beija Eu de Arnaldo Antunes e Lidsey com Marisa. 11h55 na sua manhã, muito obrigada pela companhia. Está chegando ainda Skank, Vamos Fugir de Gilberto Gil e logo em seguida o Multicultura para você. Bom início de tarde e até mais.

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2: Na minha cidade, a Policlínica chegou oferecendo tratamento humanizado.

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0: Operação Força Total amplia policiamento ostensivo em todo o estado. Mobilização ocorre de forma simultânea em Salvador, região metropolitana e no interior, com foco na ocupação de áreas estratégicas e no uso de inteligência para direcionar as equipes. De acordo com a Polícia Militar da Bahia, as ações incluem patrulhamento intensificado e abordagens em pontos mapeados para aumentar a segurança e prevenir ocorrências.
1: Segue para votação no plenário da Câmara dos Deputados a PEC que acaba com a escala 6x1. Texto aprovado ontem prevê redução da jornada semanal de 44 para 40 horas, com 2 dias de descanso e sem redução salarial. A proposta também garante pelo menos uma folga aos domingos. Mudança deve acontecer de forma gradual, com redução para 42 horas semanais nos primeiros 12 meses e depois para 40 horas.
0: Bahia registra queda de 21,3% em crimes letais violentos nos primeiros 4 meses de 2026, em comparação ao mesmo período do ano passado. De janeiro a abril, a Polícia Civil contabilizou 1.348 casos contra 1.712 em 2025. Os crimes letais violentos incluem homicídio doloso, latrocínio e lesão corporal seguida de morte.
1: Cerca de 4 milhões de brasileiros isentos do imposto de renda vão receber lote extra de restituição em julho. O pagamento é destinado a quem não era obrigado a declarar, mas teve valores retidos no salário ao longo do ano passado. Os valores devolvidos podem chegar a R$ 1.000 por CPF. O contribuinte precisa informar uma conta bancária em nome próprio ou possuir o CPF cadastrado como a chave Pix.
0: Agora 12:04, Multicultura no ar. Você não está ouvindo a voz de Renato Cordeiro, porque hoje ele está de folga e amanhã também, né, Bruna? Então estamos fazendo aqui essa dobradinha do Giro da Manhã e também no Multicultura, mas você sabe que é sempre bem-vindo a participar, então participe também. Não é só porque Renato tá aqui, não está aqui, que você não deve participar, viu? Então dê essa moral pra gente, participe, mande sua mensagem aqui pro nosso WhatsApp, 719-9731-7762. E os cantores Ana Barroso e Giga se reúnem hoje na festa Fuá, celebrando os ritmos e a poesia da cultura nordestina, acompanhados de um trio nordestino com acordeon, zabumba e triângulo. O cantor Giga conta que a ideia de se unir a Ana Barroso em um projeto de forró surgiu do desejo de matar a saudade de casa.
3: É uma grande celebração, inicialmente do meu encontro com a Aninha. Nós somos amigos de longa data, viemos do interior para Salvador. Quando eu cheguei aqui depois dela, a gente se reuniu nesse desejo de construir um show que pudesse celebrar as nossas festas do interior, especialmente o São João, para matar um pouquinho dessa saudade de casa. Então a gente convidou alguns amigos músicos para formar esse trio nordestino que acompanha o Fuá. Criamos um repertório, uma grande festa de São João que a gente faz no palco nesse formato de voz e trio nordestino.
0: Filho de forrozeiro, Giga entende que o período junino é quando o forró ganha força, mas deseja que o ritmo tenha espaço e reconhecimento durante o ano inteiro.
3: Uma batalha de uma vida inteira, né? Eu sou filho de forrozeiro, comecei a cantar com meu pai ainda criança, profissionalmente acompanhando ele nas festas. Em alguns períodos da trajetória dele enquanto artista, vi o meu pai tendo que se enveredar por outros gêneros musicais para sobreviver ao longo do ano, né? Até que depois conseguiu se consolidar enquanto forrozeiro e manter a duras custas esse repertório ao longo de todo o ano. É compreensível que o São João seja um período em que o forró tenha mais visibilidade. Para nós do interior do sertão da Bahia, o São João é o nosso Natal, né? O momento em que as nossas famílias se reúnem, mas comercialmente falando, em termos de música, o forró ainda precisa de mais espaço, né? Em outros períodos do ano, o que é muito sintomático.

0: Da ausência de artistas de forró, por exemplo, no carnaval, sendo que nos últimos anos, se a gente for listar as músicas do carnaval de Salvador, por exemplo, a maioria delas é um galope, né? Vem do gênero do forró. E nós não temos esses artistas ocupando esses espaços no carnaval também de Salvador.
1: O show Fuá acontece hoje, às 20h, no Teatro Sesc Casa do Comércio.
0: Celebrando esse repertório de São João, mas não somente, apresentaremos também nossas canções que fazem parte desse universo e alguns clássicos da música sertaneja baiana. Os ingressos estão à venda no Simpla. Nós estaremos acompanhados por um trio nordestino: Estevam Dantas, Lucas Gigal, Nielton Marinho e Tarcísio Santos, que também está fazendo esse quarteto aí acontecer junto com a gente.
1: Então vamos lembrar aqui, né, que acontece hoje show Fuá com Ana Barroso e Giga às 20h no Teatro Sesc Casa do Comércio. Os ingressos custam entre 10 e R$ 20.
2: 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Para quem não sabe, fuá, né, tá, é aquele termo popular usado para descrever uma confusão, uma bagunça, barulho, fofoca. Então conte pra gente. Se você é a pessoa que começa um fuá, a que entra para pedir paz ou que passa longe, você é de quê? Conte pra gente, justifique sua resposta para você concorrer ao par de ingressos. O nosso WhatsApp, você já sabe, a gente vai lembrar: 71997317762. 71997317762. Quem é você no fuá? Você começa o barulho? Você foge do barulho? Conta pra gente.
1: Pois é, falando aqui em WhatsApp, a gente já tem mensagem aqui da nossa ouvinte Jacipita, que ela falou aqui: boa tarde, né? Eita, que Mônica e Magali estão com a corda toda. Isso aí, meninas, parabéns, vocês são feras. Ela disse que a gente, hoje de manhã, no giro da manhã, disse que a gente era Mônica e Magali. Eu falei: olha, coincidentemente, hoje eu estou de vestido vermelho. Então, o Mônica caiu bem, né? Magali não, né? Porque Bruna hoje está de preto, então.
2: É, eu tô de preto, agora sim, eu me identifico com Magali. A bichinha gosta de comer. Eu também, tô com fome,
1: então
2: enfim.
1: É isso, ainda mais na hora do almoço, né?
2: É isso.
1: Participe também, mande sua mensagem aqui pro Multicultura. O nosso WhatsApp é o 71997317762.
2: E a gente segue aqui trazendo mais notícias, meio-dia e nove. No mês em que celebra 20 anos, a Casa da Mãe estreia o projeto Samba de Sereia, um encontro de mulheres, mar e música que acontece no domingo a partir das 16h. A iniciativa é conduzida por Estela Mares, Sandra Simões e Elisa Goritic, que são acompanhadas por uma banda de marinheiros experientes. O espetáculo celebra o feminino e a liberdade e a energia do samba em uma tarde de domingo com feijoada, maniçoba e muita música. Os ingressos custam R$ 50 e estão à venda na plataforma Simpla.
1: Agora, meio-dia, 10 minutos. Tragédia e vingança marcam uma história em quadrinhos de uma editora baiana. Você vai conferir agora na entrevista de Renato Cordeiro.
3: Após testemunhar o assassinato da própria família por um grupo de cangaceiros, a jovem Rosalina se infiltra no bando para fazer justiça com as próprias mãos, mas a trilha da vingança é cruel e ela logo vai descobrir o preço das suas escolhas. Esse é o plot de Cangaceira, uma publicação da editora baiana Trem Fantasma, indicada ao prêmio Ângelo Agostini, um dos prêmios de maior referência na área. Eu converso agora sobre o assunto com o quadrinista Pedro Mauro, que assina este quadrinho ao lado de Jairo Moreno. Muito obrigado por atender a educadora, Pedro, tudo bem?
4: Tudo bem, Renato? Prazer em estar falando com vocês aqui sobre esse nosso projeto, A Cangaceira.
3: O que é a cangaceira?
4: Esse projeto surgiu, eu vou resumir um pouco a história dele, mas esse projeto surgiu através de um amigo meu, que o pai dele era publicitário aqui em São Paulo, E ele tem uma produtora em São Paulo, de filmes de publicidade, filmes de curta e tal. E eles escreveram um roteiro sobre essa personagem, esse personagem, e sobre o cangaço. E eles apresentaram isso também em Los Angeles, que morou um tempo lá, em festivais de cinema lá de curtas. E teve uma premiação lá, ganharam um prêmio lá também pelo roteiro. Isso estava só em roteiro para cinema, tá? Eles trouxeram isso para o Brasil, traduziram para o português também. E antes de fazer algum curto ou tentar filme, que a ideia deles era essa, um roteiro de cinema, né? É, através do pai dele, que me conhece, falou, pô, por que vocês não publicam um quadrinho antes, né? Porque daí você tem um quadrinho pronto na mão para ajudar, inclusive, a anunciar esse filme, a vender esse filme. Ele me procurou com esse roteiro, mas era um roteiro de cinema, porque você tem que fazer uma adaptação para quadrinho, né? Você tem que mudar várias coisas e tal. E eu estava com trabalho na mesa, não estava conseguindo pegar, isso ficou quase um ano parado comigo. Foi quando surgiu a ideia de convidar meu irmão, que é um publicitário, um ilustrador de publicidade, que nunca tinha feito quadrinho, mas ele conhece bem quadrinhos, né, e cinema. E eu perguntei para ele se ele queria adiantar esse projeto. Tipo assim, fazer um sketch lápis, né? Como a gente sempre faz, storyboards, né? Desse quadrinho. E porque, como era uma adaptação, você tem que ler o filme, o roteiro do filme. É como se fosse um livro, né? Tentar passar para um quadrinho. Então, é uma forma diferente de narrativa, né? Você tem que mudar coisas. Mudamos o final, inclusive, mas lógico, com o consentimento dos produtores, né? Dos roteiristas. E depois de várias reuniões, começou a ganhar forma. O Jairo começou a desenhar isso no papel, um sketch, né, um esboço do que seria o quadrinho. E nesse meio tempo eu pude, junto com meus trabalhos, também pegar e acertar detalhes e trabalhar mais o lápis também, junto com o Jairo, meu irmão. E começou a ganhar forma esse projeto. E o que eu achei que estava parado um ano, que ia ficar mais um ano parado, de repente a gente tinha na mão já um boneco disso, né? E eu pude trabalhar depois em toda a arte final. Ele fez praticamente um lápis, ele estudou personagens, ele falou com o pessoal sobre... Eu conheço bastante de cangaço, mas não sou expert, né? Porque eu sou fã de cangaço desde os anos 70, quando tinha muitos filmes de cangaço em São Paulo. Eu morava em São Paulo, na capital. E isso nós estamos falando de filmes sobre Lampião. Na época era muito, tinha muitos filmes que passavam nos cinemas de São Paulo sobre o cangaço. E eu assistia vários, aqui é um faroeste brasileiro, né? Se você pensar bem, né? É o nosso faroeste, entre aspas. Comecei a pesquisar também, mas o Jairo pesquisou mais fundo, que ele estava fazendo adaptação, e falou com o pessoal daí também, estudiosos sobre o cangaço, e pegando referências, e foi passando tudo para mim, a gente foi fazendo junto, e virou esse projeto, A Cangaceira. Quando eu li, eu vi que realmente dava uma história em quadrinho muito boa, e também pode dar um filme também, claro. A personagem é muito forte ali, né?
3: Bom, já que o Pedro falou aqui no Jairo, né, que convidou o Jairo, vamos convidar o Jairo Moreno também a participar aqui dessa conversa sobre Cangaceira. Jairo, uma discussão comum em obras ligadas ao cangaço é a dimensão moral dos cangaceiros, né? Parte das pessoas vê em figuras como Lampião um símbolo de justiça, de pessoa que defende pessoas mais fracas, e outra parte acha o contrário, né? Vê nele uma pessoa que justamente fazia perversidades com pessoas mais pobres, né? Nesse sentido, como é que você avalia esse bando em que Rosalinda se infiltra?
5: Então, é engraçado, eu pesquisei bastante sobre o cangaço, né? Conversei bastante com alguns que entendem mais, Robério Santos foi um deles, você deve conhecer, ele tem um canal aí no Cangaço na Literatura, né? Ajudou bastante a gente. E essa dualidade do cangaço justamente é interessante, né? Você falou bem, muitas pessoas encaram ele como tipo um Robin Hood do sertão, né? Que roubava dos ricos para dar para os pobres, mas ele era muito violento, né? Tem histórias de Lampião e do bando com atrocidades ferozes. E o caso da Rosalinda é exatamente isso, que muito acontece aí nas histórias de cangaço, é vingança, né? Com a família do Lampião também aconteceu isso, de matar os pais dele, Rosalinda é a mesma coisa. A família é massacrada por um grupo de cangaceiro, ela sobrevive ao massacre e jura vingança. Aí ela entra no grupo do Lampião, ela se infiltra no grupo do Lampião, do Carrasco, justamente para vingar a família. Mas quando ela entra, ela começa a conviver com os cangaceiros, ela percebe que tem muita gente ali no cangaço, as mulheres principalmente, né? São pessoas comuns que estão ali por falta de opção ou porque foram arrastadas por dívidas, foram obrigadas a se juntar ao cangaço, né? E ela fica amiga desse pessoal, ela convive direto, mas a ideia de vingança não desaparece. A história toda é essa, né? É a vingança que ela planeja e depois ela acaba descobrindo que tem pessoas ali como ela também no meio.
3: Eu estou conversando com Pedro Mauro e Jairo Moreno, dupla de quadrinistas, responsável pelo quadrinho Cangaceira, que nasce de um roteiro cinematográfico. O pesquisador Gutenberg Cruz, que é daqui da Bahia, lançou no ano passado, saiu pela Noir, um livro chamado Sangue nos Olhos. É um livro em que ele une comentários sobre diversos quadrinhos que ao longo da história trouxeram o tema do cangaço ou dos cangaceiros em histórias em quadrinhos, né? E a impressão que eu tenho desse livro, eu li o livro dele, é que sobretudo de uns tempos para cá ganhou força nessas histórias do cangaço nos quadrinhos a presença de protagonistas femininas. A gente poderia citar várias aqui, né? Podemos citar Carniça e a Blindagem Mística do Chico, podemos citar duas HQs da própria Trem Fantasma, né? O caso da Imaculada, do Marcelo Fontana e Ricardo Cidade, Mulher de Aba no Rastro da Perdição, do Ataíde Brás e do Lodo Ferreira, que é a continuação da Mulher de Aba no Rastro do Lampião, né? Do Ataíde com o Flávio Colim. Como é que vocês veem essa característica, né, do protagonismo feminino nas histórias envolvendo cangaços? E nesse sentido, qual é o lugar que Rosalina ocupa nesse cenário?
4: Renato, eu acho que as mulheres elas têm, né, papéis importantes nessa cultura, né, principalmente no cangaço também. Até porque você acaba vendo isso bastante também, como você falou, nos livros, né? A Trem Fantasma, né, por lançada a Mulher Diabo também, né, junto ao outro que você fala do Chico. E eu não sei se coincidência ou não, esse ano passado, parece que foi o ano, aqui, nós estamos falando de publicações e quadrinhos, né, parece que foi o ano do cangaço, né, só teve várias, até brincava com o Marcelo da Trem Fantasma, que teve várias publicações sobre cangaço. São vários quadrinhos que protagonista é mulher, né. O que me chamou a atenção quando eu li esse roteiro foi exatamente na personagem. Se fosse mais um personagem, eu acho que seria mais uma história de cangaço, mostrando os cangaceiros, né? De uma forma maior, como protagonista. E o que me chamou a atenção foi realmente nessa personagem, ela ser uma mulher, a sobrevivente, poderia ter sido o irmão dela. E ficar só no ambiente, no negócio masculino ali, né? Mais um cangaceiro que vai vingar, né? E ela ficar em segundo plano, né? Aparecer de repente. Não, mas foi ela que sobreviveu e ela que jurou essa vingança, ela que foi atrás. Então, a personagem, a Rosalina, eu achei um personagem muito forte para a história. Ela tem um papel importante do começo ao fim da história, né? Ela vai até o final da história. Ela não é uma protagonista, sabe, na primeira parte só, depois ela desaparece ou fica para o segundo plano. Coincidência ou não, vários quadrinhos colocaram uma protagonista mulher. Eu achei isso aí muito legal, até porque para você mostrar como uma empoderação, né? Uma mulher que forte, que tinha um objetivo e foi até o fim com ele, apesar de ter, de repente ela ficar assim com a consciência, tipo, será que eu estou fazendo a coisa certa? Eu vou até o final, eu não vou, sabe? E no final, inclusive, a gente deu uma mudada nesse final, que era diferente, um pouco diferente, mas eu acho que ficou perfeito para a história. Ali não dá para saber como vai continuar isso, se vai ter uma continuação ou não, mas eu diria que as mulheres realmente têm o poder, então elas sempre tiveram, e agora tem mais ainda. Então eu acho que realmente foi uma bela personagem. Eu gostei muito de ter feito esse quadrinho.
3: Bom, Jairo, Pedro sempre gostou do cangaço, ele chega a fazer paralelos, né, com o Faroeste. E o Pedro é conhecido, por exemplo, pela atuação na Bonelli, que é uma editora italiana, a editora do Tex, enfim, né? Mas já que o Pedro fez essa coisa, né, em algumas entrevistas ele fez essa comparação entre o cangaço e o faroeste, eu queria perguntar a você, Jairo, se você perceberia que o tratamento visual que uma história em quadrinhos como Cangaceira tem, se ela de alguma forma tem alguma coisa em comum com esse histórico, com essa trajetória dos quadrinhos de Faroeste, né? Por exemplo, eu vejo aqui nas páginas de abertura de cenário, na maneira como algumas ações são resolvidas, talvez com menos diálogo. Enfim, queria saber de você, né? Como é que você vê esse paralelo entre o quadrinho de Faroeste e esse quadrinho de cangaço?
5: Com certeza, com certeza. Tem tudo a ver. O Pedro começou, não sei se você conhece um pouco a história dele, mas ele começou com quadrinho de faroeste lá atrás, nos anos 70. Depois foi para a propaganda e agora voltou para o quadrinho. Eu fiz outro caminho. Eu fui para a propaganda e vim para o quadrinho agora. Cangaceira é o meu primeiro quadrinho, primeiro trabalho em quadrinho. Já estou entabulando outro, mas esse é o primeiro. E sempre gostei muito de faroeste, né? Acompanhando o Pedro, o trabalho dele, assistindo os filmes, e tem tudo a ver, porque a gente assistia muita coisa do Sérgio Leone, aquela trilogia dos dólares. O cangaço é exatamente isso, para mim é um faroeste brasileiro. Se passa no sertão, mas tem aquela história de traição, de vingança. Quando eu peguei o roteiro, todinho na mão, que me deram o roteiro para cinema, né? Eu tive que adaptar aí para umas 118 páginas. A cada página que eu desenhava, que depois o Pedro fez a arte final, fez as correções, fez as artes final, a arte final, eu era como se estivesse assistindo um filme de faroeste. A história me levava para o faroeste. E quando eu comecei a desenhar as cenas, eu lembrei muito dos filmes do Leone, né, do Sérgio Leone. Então foi isso, eu acho que tem tudo a ver o cangaço com o faroeste. Para mim, o cangaço é o faroeste brasileiro.
3: Muito bem, eu queria agradecer muito a Pedro Mauro e ao Jairo Moreno, eles que são os quadrinistas responsáveis por Cangaceira, um lançamento da editora Trem Fantasma. Pessoal, muito obrigado por atenderem a Educadora FM. Sucesso com este e os próximos quadrinhos. Eu já sei que o Pedro Mauro tá pensando aí na continuação do Procurador. Jário já está pensando na próxima obra. Muito obrigado, saúde para vocês e para os seus.
4: Muito obrigado você pelo espaço e pelo bate-papo aí. Muito obrigado, foi um prazer. Um grande abraço para vocês.
5: Obrigado, Renato. Obrigado pelo espaço. Obrigado pelo Marcelo também, pela indicação. E obrigado aos ouvintes.
1: Pois é, essa entrevista, né, vai ficar disponível daqui a pouquinho no nosso site educadorfm.ba.gov.br. Você pode ouvir também novamente pelo aplicativo Educador FM 107.5, disponível para Android e iOS. A gente tem algumas mensagens aqui de ouvintes, né? E duas são de artistas que estão divulgando aqui os trabalhos, né? Um é um lançamento, outro é um show. Então vamos trazer aqui o serviço. Raiz Edinaldo Sá está lançando, né? Lançou já uma nova música. Ele está divulgando aqui que já está disponível nas plataformas digitais. Bate Brisa, né? Nova canção aí de Raiz Edinaldo Sá, ocupando aí as principais plataformas digitais. Aliás, não está ainda disponível, vai ficar disponível a partir de amanhã, sexta-feira, né? E ele diz aqui, em celebração aos 37 anos de trajetória artística, musical do autor e intérprete. O single aí é o primeiro de uma série de novos lançamentos inéditos e autorais que vão ser lançados e disponibilizados ao público mensalmente durante este ano. Então, a partir de amanhã, você já pode conferir aí nas plataformas de Raiz Edinaldo Sá essa nova canção. E a outra é o outro artista. Deixa eu ver aqui. Rodrigo. É o evento que vai acontecer. É Rodrigo, né? Mas é o evento que vai acontecer amanhã, que é a segunda edição do Feijão e Samba. Então, Rodrigo Sampa, né, vai comandar aí essa festa, vai receber convidados Swing do Fora e Gal do Beco. Essa festa vai acontecer no domingo, mas não é esse agora não, no próximo, dia 7 de junho, a partir das 3 da tarde, no Bar do Burro. Né, o Bar do Burro fica na Avenida Liomar Balieiro, ali em frente ao condomínio 2 de julho. Então, programe-se aí, dia 7 de junho, domingo, tem Feijão e Samba com Rodrigo Sampa. Recado dado aqui já.
2: É isso, agora 12:26. E quinta-feira é dia de virada na programação das telonas. Vamos conferir mais com o Tiago Virgílio.
6: Vamos ao que está no Cine Glauber Rocha. Estreiam Natal Amargo, de Pedro Almodóvar, Love Kiss, fábula vampiresca inspirada no quadrinho de Danilo Beirute, o filme de terror Backrooms, Um Não Lugar, e a animação A Revolução dos Bichos, dirigida por Andy Serkis. E segue em cartaz Michael, o drama, Quem Tem Com Quem Me Pague Não Me Deve Nada, Fanon, O Diabo Veste Prada 2, Rockon, O Pesadelo da Bruxa, Mambembe e O Mandaloriano de Grogu. O Cine Glauber Rocha exibe O Som ao Redor e você confere ainda a sessão especial de Retratos Fantasmas, também de Kleber Mendonça Filho.
1: Muito bem, Tiago estreando aqui, né, no quadro de cinema, participando hoje aí. Daqui a pouco ele traz mais informações sobre o Cine Glauber Rocha, né, a programação aí. Então, daqui a pouquinho tem mais cinema com o Thiago. 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Me conte. Você é o que começa, você é o que pede pra parar, você é o que nem chega perto. Então conte aqui pra gente e justifique a sua resposta, né? Mande aqui pro nosso WhatsApp no 719-9731-7762. A gente tem um ouvinte aqui já participando, Antônio, né? Antônio mandou aqui a resposta pra desse desafio aqui da gente. Ele disse: fuá, tô fora, quem pariu Matheus que balance. Essa foi a participação de Antônio. Você pode mandar sua participação também. Então anote aí 719-9731-7762. Agora 12:29, o Multicultura faz uma pausa e volta já já.

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1: A Bahia está entre os estados incluídos na Operação Nébula, deflagrada hoje pela Polícia Federal, com o objetivo de desarticular uma organização criminosa envolvida com a produção clandestina, distribuição de cigarros ilegais e lavagem de dinheiro. O grupo teria movimentado milhões de reais por meio de empresas de fachada e contas de passagem. O esquema ocorria em galpões localizados nas cidades baianas de Feira de Santana, São Gonçalo, Salo dos Campos e Cruz das Almas.
2: Neymar sofre lesão na panturrilha direita e pode ficar fora da estreia do Brasil na Copa do Mundo. A gravidade da lesão foi detalhada hoje pela equipe médica da seleção após o atleta realizar exames complementares. O camisa 10 também não vai disputar os amistosos contra o Panamá no domingo e contra o Egito no dia 6 de junho. Por enquanto, a CBF não trabalha com a possibilidade de cotar o jogador da lista, de cortar o jogador da lista definitiva do Mundial.
1: E a Caixa Econômica Federal paga hoje a parcela de maio do Bolsa Família para beneficiários com número de inscrição social de final 9. Neste mês, mais de 19 milhões de famílias serão alcançadas pelo programa. O valor mínimo corresponde a R$ 600, mas com o novo adicional, o valor médio do benefício sobe para R$ 678,01.
2: Brasileiros ainda têm quase 5 bilhões de reais esquecidos em bancos para sacar. Os recursos remanescentes pertencem a mais de 45 milhões de pessoas físicas e cerca de 5 milhões de empresas. De acordo com o governo federal, os valores transferidos ao Fundo de Garantia de Operações ainda podem ser reivindicados pelos titulares.
1: Tem mais gente participando aqui, agora meio-dia 33 minutos. Eu vou ler aqui a mensagem do nosso ouvinte Paulo Vieira. Ele diz aqui: boa tarde, meninas. Bom rever, melhor dizendo, reouvir vocês no comando do Multicultura. Quanto ao multibalaio, tenho a dizer o seguinte: fuazeiro de ocasião. Sou de começar um fuá. Se for confusão para pacificação de um, já em ebulição. Passo só largo de um fuá quando fofoca nele há. Já bastam as infindáveis fake news no ar. Cheio de rima aqui, Paulo. Paulo Vieira participando. Muito obrigada, viu, Paulo? Foi bem criativo aqui. Então já está participando do nosso mini balaio de hoje.
2: Eu amei o fuazeiro de ocasião. Eu vou usar também, viu, Paulo? É. Eu diria que eu não era, mas agora que você falou, acho que eu vou adotar essa nova nomenclatura. Eu sou fuazeira de ocasião. A gente tem mensagem também de Marival Guedes, que disse aqui: dentre os vários significados, destaco a fofoca. Adoro uma fofoca. Acho que ele achou que era pra descrever o que é um fuá, né? Mas pelo menos ele disse aqui no final que ele adora uma fofoca, ou seja, a gente já sabe quem é ele no fuá. É o fofoqueiro.
1: Ele não entra na confusão, né? Mas ele entra na fofoca.
2: Na fofoca ele entra, exatamente.
1: Quem não gosta, né? Aproveitando também pra trazer outra divulgação aqui, nossa colega Mariana Freire, que é atriz, né? Artista, que tá cheio de artista também, minha gente. Então, ela mandou aqui pra gente, né? Pra gente divulgar também hoje, dia 28, né? A partir das 18h, a Associação Cultural e Beneficente Monsenhor Amilcar Marques, que é a gestora, né? Da igrejinha ali de Santana, no Rio Vermelho, vai dar início ao sarau da igrejinha itinerante, né? Então, hoje tem evento lá a partir das 18h, gratuitamente. Não é na igrejinha, né? Na livraria Mídia Louca, ali no Rio Vermelho também. E hoje vai ser lançado o livro Puta História, né? De Fátima Medeiros, ela que é fundadora da Aprosba. Então, esse será o livro lançado. E além do lançamento do livro, né? E da presença da autora, enfim, as atrizes, uma série de artistas, de atrizes, né? Incluindo Mariana, vão participar dessa performance, né? Vai ter uma performance lá. Então, Cristina Leifert, Dione Barreto, Mariana Freire, tem várias, eu não vou conseguir falar todas aqui, mas estarão lá nesse evento hoje gratuito, na livraria Mídia Louca, lá no Rio Vermelho, a partir das 18h. Então, fica aqui o recado. Você pode, várias programações, né? Começa assim, quinta, sexta, enfim, a gente tem programação aqui todos os dias, mais uma opção para você curtir essa quinta-feira. Agora, meio-dia, 35 minutos, vamos saber agora as novidades do Bem Bahia com Vânia Dias.
3: Olá, minha gente! Boa tarde a você, ligadinho, ligadinha na 107.5. Boa tarde a toda a turma do Multicultura. Eu sou Vânia Dias e trago as novidades do nosso Bem Bahia. Hoje é quinta-feira. O dia mais quente da semana, por quê? Por quê? Porque é dia da gente se encontrar, dia de Bem Bahia. A gente chega com a arte visual. Vamos visitar a exposição Ingilém. A profunda viagem com obras do artista e também sacerdote Antônio Olochedê. Nossa equipe pegou a estrada, mais de 500 quilômetros de Salvador, nos municípios de Glória e Rodelas, para uma reportagem especial, Educação Indígena. E tem ainda muita música. Novo trabalho da cantora, compositora e produtora musical, Marcela Belas, com o álbum Baianamente, trazendo não só a sonoridade, mas também o molho da cantora baiana. Tudo isso e muito, muito, muito mais, você só fica sabendo se vier no bonde, nosso encontro. Você já sabe, toda quinta, 7:30 da noite, todo mundo convidado e convocado. Espero por vocês. Até lá.
2: Meio-dia e 37, agora a gente vai falar de cinema, é claro. Vamos saber mais opções com o Thiago Virgílio.
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4: Vamos ao que rola no circuito Sala de Arte. Na UFBA estreia Natal Amargo, de Pedro Almodóvar, e segue em cartaz O Ano em que o Frevo Não Foi Pra Rua, Perto do Sol É Mais Claro, Michael e Fanon. E você confere ainda os curtas Cinematografinho. No cinema do museu estreiam Seis Dias Naquela Primavera, vencedor de melhor diretor e melhor roteiro no Festival de San Sebastián, e Natal Amargo. E segue em cartaz Aqui Não Entra Luz, Surda e O Diabo Veste Prada 2. O projeto cinematógrafo exibe O Conformista e o Cine Som destaca A Família Perfeita, com direito ao show BR-44, canta Ana Carolina. No Datem estreiam O Suspense Psicológico, Fora de Controle, a cinebiografia Chopin, Uma Sonata em Paris e Natal Amargo. E seguem em cartaz O Ano em que o Frevo Não Foi Pra Rua, Diamantes, Nuremberg, O Diabo Veste Prada 2, Michael, Aqui Não Entra Luz, Surda, O Drama e Fanon. No MAM, seguem em cartaz Timidez, drama de Tiago Gomes Rosa e Susan Kalik, e ainda Erúpcia, O Ano em que o Frevo Não Foi Pra Rua, e Quem Tem Com Quem Me Pague Não Me Deve Nada.
1: Muito bem, valeu, Thiago. Né? Ele tinha falado primeiro do Cine Glauber Rocha, eu disse que ele ia trazer do Cine Glauber Rocha, mas não, agora foi da Sala de Arte, né? Os cinemas aí ligados à Sala de Arte, então programação para quem quer ver um filminho também nesse fim de semana. Então tá tudo certo, várias opções. Agora, meio-dia, 39 minutos, né? A gente vai mudar agora, vai falar de artes visuais, porque obras de artistas como Cândido Portinari, Djanira e Adriana Varejão podem ser vistas a partir de hoje em Salvador, na exposição Paisagens em Travessia, em cartaz na Caixa Cultural. Quem vai trazer os detalhes é Rafael Lopes.
5: A exposição Paisagens em Travessia reflete sobre as transformações das paisagens ao longo do tempo. Cenários naturais marcados por memórias, conflitos, transformações sociais e questões ambientais. As obras trazem diferentes olhares sobre território, memória e futuros possíveis, segundo o curador Daniel Barreto.
6: E a gente tentou fazer assim, uns núcleos temáticos que realmente, de alguma maneira, falassem dessa nossa relação com a natureza, falassem um pouco do processo artístico, como ele depende dessa relação com a natureza também, e como é importante a gente aprender, né, a conviver com outras formas de vida, outros corpos, outras culturas, para que a gente possa criar aí um futuro mais positivo, né? Pensar em alternativas, né? A gente tem vários exemplos na cultura brasileira, dos povos originários, né, da cultura afro-brasileira também, de culturas que vêm não só resistindo a esse avanço, né, de um pensamento moderno, ocidental, que pensa em progresso, em desenvolvimento, mas que coloca à margem dessa ideia outros modos, né, de se relacionar com a natureza, outras formas de viver. E eu acho que tentar recuperar isso é fundamental para que a gente possa inventar aí novos futuros.
5: A exposição apresenta mais de 40 obras entre pinturas, esculturas, gravuras, fotografias e instalações de artistas como Cândido Portinari, Djanira, Adriana Varejão e Xadalu Tupan Jecupé. As obras fazem parte do acervo do Museu Nacional de Belas Artes no Rio de Janeiro. Segundo a diretora da instituição, Daniela Matera, a força da mostra está na reunião de diferentes linguagens expressivas e gerações artísticas.
7: A gente está um tempo dentro da instituição trabalhando justamente o diálogo entre obras do século XVIII, XIX e a contemporaneidade, colocando esses artistas do século XIX, do século XVIII, contemporâneos ao seu tempo e trazendo temáticas que são contemporâneas nos dias de hoje, né? E sempre em diálogo com os artistas, os novos artistas, né? Então nessa mostra a gente tem obras que são super recentes no nosso acervo, de artistas da Bahia, do Rio de Janeiro, de São Paulo, artistas do norte do país, né, de Belém do Pará.
8: Essa pintura que ilustra esse painel aqui, ele é uma pintura de quem?
7: Essa é uma pintura do artista Xadalu. Ele é um artista do sul do país, indígena. Ele tem uma pegada meio grafite, meio gráfica, né, porque ele é um artista que inicia o seu trabalho nas ruas, muito em forma de protesto, essa coisa da invisibilidade dos povos indígenas. E essa obra conta um pouco da história de como se formou o mundo para a etnia Guarani.
5: Entre os artistas contemporâneos participantes está Andrea Brown, que apresenta o relevo de parede intitulado Conto.
9: É uma escultura com fotografias, espelho e cimento. É o relevo de parede. Essa obra fala sobre o desejo e um recorte sobre a paisagem. Você tem um céu, um mar, um espelho que reflete nesse recorte e essa parede, esse cimento, um bloqueio dessa paisagem.
5: A exposição Paisagens em Travessia segue em cartaz até 16 de agosto na Caixa Cultural Salvador, de terça a domingo, das 9 da manhã às 6 da tarde, com entrada gratuita. Rafael Lopes para Educador FM.
2: Agora, 12:43, a Casa Preta Espaço de Cultura recebe nesta sexta-feira, às 7:30 da noite, o espetáculo 1798, Lucas Dantas, um herói de Búzios. Um solo teatral de Everton Machado que mergulha na vida e no martírio de Lucas Dantas Amorim Torres, um dos principais líderes da Revolta dos Búzios. A montagem chega à Casa Preta após a indicação do ator ao Prêmio Grande Otelo de Cinema, reafirmando a força do teatro negro baiano na cena nacional. Os ingressos custam R$ 40,00 a inteira e estão à venda no Simpla.
10: E o espetáculo Pariré, da companhia Ópera Cata, chega a Salvador para curta temporada aí no Teatro Sesc Senac Pelourinho. A montagem propõe uma reflexão sobre os papéis sociais atribuídos às mulheres. Vamos conferir com Rafael Lopes.
5: A peça Pariré conta a história de duas mulheres. Constrói uma narrativa que mistura humor, crítica e delicadeza, como explica a produtora da montagem, Kétia Prado.
11: Uma mãe, que é mãe e filha, na verdade. Só que essa filha está gestando, ela está grávida e vai dar à luz. Então, vai se tratar um pouco dessa transição, dessa mãe que vai virar uma avó, dessa filha que vai virar uma mãe, e desse ciclo familiar, né, que se estabelece, né, a partir dos conflitos, dessas relações e as escolhas que começam a ser feitas por esse ser que acaba de nascer.
5: A obra investiga como muitas vezes as mulheres são conduzidas por expectativas sociais ligadas à maternidade, à família e ao futuro. Ao mesmo tempo, a peça propõe reflexões sobre desejos, ciclos e transformações.
11: Parece inquietação, né, dessas discussões, dessas escolhas da nossa sociedade, dessas polarizações, também muito desses conflitos familiares, né? Que normalmente é comum a gente querer o melhor para os nossos filhos, mas quais são as escolhas deles? E, na verdade, até onde foram as nossas escolhas?
5: A direção, cenografia e dramaturgia são de Gil Sérgio Botelho. No elenco, o ator Ricardo Fraga divide a cena com a atriz Késsia Prado, que é irmã da produtora Kétia Prado. Pariré é resultado da pesquisa continuada da companhia Ópera Cata, de Vitória da Conquista, que há mais de 20 anos desenvolve um trabalho de criação autoral e investigação das relações humanas.
11: Trabalhar com arte no Brasil sempre é um desafio. E no recorte Bahia / recorte interior, esse desafio é mais potencializado ainda, né, por diversos fatores. Mesmo assim, o grupo trabalha desde o ano de 2003 de forma ininterrupta, com a participação de todo mundo. Desde a dramaturgia até a construção do figurino, construção da cenografia, tudo. Cada elemento que é colocado tem um significado, tem um porquê e vai ter digital de todo mundo que está participando do processo. Então, dessa forma, acaba sendo um processo extremamente colaborativo e cada vez mais rico. E teatro tem uma coisa interessante, né? Porque o teatro, ele é vivo, né? O teatro não se assiste. Teatro, a gente se testemunha. Porque pode ser o mesmo espetáculo, mas sempre que você for pro palco, você vai ver alguma coisa diferente.
5: O espetáculo Pariré será apresentado nesta sexta e sábado às 19h30 no Teatro Sesc Senac Pelourinho. Os ingressos custam entre R$10 e R$20 e estão à venda na bilheteria do teatro e na plataforma Simpla. Rafael Lopes para Educador FM.
2: A gente segue com Multicultura. Atriz, dançarina e coreógrafa Jedijane Mirtes apresenta o espetáculo Afro-Brasilidança. Quase que não sai. O espetáculo Afro-Brasilidança nesta sexta, a partir das 19h, no Teatro Gamboa. A artista utiliza o corpo, a dança, a poesia e a musicalidade como instrumentos para narrar a formação do povo brasileiro a partir do olhar feminino. A obra atravessa memórias, lutas e conquistas da cultura afro-brasileira, trazendo à cena as histórias de mulheres negras e as ancestralidades. Os ingressos custam R$30 a inteira e estão à venda no Simpla.
10: Olha, a gente tem uma participação aqui, viu, Bruna, da nossa ouvinte Jacipita, para o nosso mini balaio de hoje, mas ela disse que é café com leite, né? É café com leite? É, só para participar, né? Então, não está concorrendo, mas ela está participando aqui. Aí ela disse, não gosto de fuá, sou de acalmar. Agora sim, falou mal do meu timão, o fuá é certo. Então,
2: então gosta mais ou menos, né, Jacipita?
10: Quando fala de futebol, fala do Corinthians dela, então sai de baixo.
2: Ela não gosta, porém depende.
10: Pois é, depende da situação.
2: Não,
10: né,
2: gosta de fuá, porém depende.
10: E então você ainda pode participar, a gente vai chamar uma matéria aqui agora, né? Então você pode participar até o fim dessa matéria, então, pra gente encerrar aqui as participações. Só lembrando, né, você manda uma mensagem pra gente aqui pro nosso WhatsApp, respondendo a pergunta, quem é você em um fuá? E justificando, claro, a sua resposta. Então mande aqui pra gente no 719-9731-7762. Agora, 12:48, a Estação Rubi recebe dois veteranos do Teatro Baiano com o musical inédito Uísque com Guaraná. Vamos saber mais com Josi Braga.
12: Duas potências do Teatro Baiano dividem um palco e um espetáculo que mistura a maturidade do cotidiano com o frescor do humor. Rita Semani e Carlos Betão trazem a comédia musical Uísque com Guaraná ao majestoso palacete Tira Chapéu. A montagem, que mergulha nas neuroses, nos afetos e nos absurdos das relações humanas, marca o encontro de dois veteranos do Teatro Baiano.
13: É o nosso primeiro encontro em cena, eu e o ator Carlos Bertão. A gente já vinha assim se paquerando há muito tempo para trabalhar juntos e surgiu essa oportunidade agora. Então nós estamos fazendo uma comédia romântica, com muita música, com muito humor e com bastante poesia também. Qual é o mote do espetáculo? Um casal se reencontra 40 anos, quase 40 anos depois de ter vivido um grande amor. E aí eles se reencontram e aí vem à tona todas as histórias, todas as mágoas, todas as alegrias e esse desejo de reconstruir de novo uma história.
12: Entre músicas, histórias e encontros inesperados, o público embarca em uma noite leve, sensível e cheia de emoção. Para a atriz Rita Semani, o espetáculo traz um roteiro que ameniza as dores e reaviva o desejo e a fé em dias melhores.
13: Dois atores maduros em cena, se divertindo, divertindo as pessoas, falando de amor, falando de encontro no momento de tantos desencontros, falando de alma, falando de coisas bonitas e belas e divertidas também. A gente está vivendo um período tão difícil, né, de tanta guerra, de tanta coisa feia no mundo todo, que eu acho que falar de amor, de um sentimento tão nobre quanto esse, é remédio para a alma. Então, o espetáculo é muito leve, é muito divertido, traz uma memória para as pessoas de um repertório que a gente conhece, de músicas que estão no repertório de cada pessoa, são músicas bem conhecidas. Tem Roberto Carlos, tem Chico Buarque, tem Chico César, tem Alceu Valença, é um repertório bem vasto. A gente tem o maestro Giovanni Goulart nos acompanhando ao piano. E no Tira-Chapéu, só duas apresentações. Então, a gente só tem essa oportunidade para assistir esse Whisky com Guaraná.
12: O espetáculo Whisky com Guaraná acontece nesta sexta e sábado, às 8 da noite, no Palacete Tira-Chapéu, na Rua Chile, no Centro Histórico de Salvador. Os ingressos custam R$ 180,00 inteira e R$ 90,00 meia. Estão à venda pelo site estaçãorubi.com.br. Josi Braga, para Educador FM.
10: Atenção, em 12:51, está encerrado o prazo para participar aqui do nosso mini balaio. Está com ingresso, um par de ingressos, né, para o show Fuá, que acontece hoje, né? Esse show é feito por Ana Barroso e Giga. Então vai acontecer hoje às 8 da noite no Teatro Sesc Casa do Comércio. Quem participou, participou. Quem não participou, não participa mais. A gente já mandou aqui as respostas para a nossa comissão julgadora, formada aí por 1.600 críticos da criatividade alheia, né? Então eles já estão decidindo aqui quem vai levar nosso mini balaio de hoje. Obrigada a todos que participaram. Daqui a pouquinho a gente traz o vencedor.
2: Exatamente. Agora, 12:51, estão abertas até 7 de junho as inscrições para cursos de iniciação ao universo da música sinfônica oferecidos pelo Teatro Castro Alves. As aulas são gratuitas e voltadas para pessoas com mais de 15 anos, sem a exigência de conhecimento prévio na área. Nesta edição, são ofertados os cursos A Linguagem Musical da Orquestra Sinfônica, com Alexandre Lordeiro, às segundas ou quartas, também o curso História da Música, Compositores e Compositoras, com Karina Seixas, às quartas e às quintas, e o curso Indicação Iniciação A Flauta Doce, com o Ibiru, o Ibitus Metac, às terças ou sextas. Então, são essas opções. As aulas são online, as inscrições podem ser feitas no site ba.gov.br/TCA. Então, lá você pode conferir melhor a grade de cada curso. O site é o ba.gov.br/TCA.
10: E a terceira edição do Arraiá do Kumoa acontece nesta sexta-feira, amanhã, né? A partir das 7 da noite, na Associação Atlética Banco do Brasil, a ABB, que fica em Piatã, unindo a tradição do forró com a mobilização para ações sociais. O público vai conferir os shows de Adelmário Coelho, Ralaf Vela, Dois Amores e Convidados. A ação tem como objetivo arrecadar recursos para a manutenção dos projetos sociais desenvolvidos pelo Instituto Kumoa. Os ingressos custam a partir de R$ 80,00 e estão à venda no site kumoa.com.br. Vou repetir aqui, Kumoa é C-U-M-O-A, kumoa.com.br, e também na portaria do evento.
2: E agora, 12:53, completando 30 anos de existência, o restaurante Lilás Cozinha, que já foi chamado de Espaguete Lilás, está entre os participantes do Restaurante Week Salvador 2026. Pela primeira vez no circuito gastronômico, o estabelecimento, que começou com uma reunião de amigos, cresceu e passou a abraçar novos projetos, buscando sempre por inovação. Ivana Souza, chefe e proprietária do Lilás, conta que o restaurante se tornou muito maior do que ela e os outros três fundadores imaginavam.
14: Três engenheiros e uma professora de português, que na verdade assim, se juntaram, mesmo trabalhando, para fazer, montar um restaurante. Todos adoravam cozinhar, todos adoravam se encontrar, eram quatro amigos, dois casais, e com isso a gente decidiu abrir o restaurante. Era uma coisa pequenininha para continuar sendo engenheiros, só que no final das contas, acabamos saindo, dois ficaram, que foi meu marido e a esposa de meu sócio, Pia, e eu e Pia saímos do trabalho e fomos nos dedicar só ao restaurante. Porque graças a Deus, desde o primeiro ano começou a dar muito certo. Vamos fazer a melhor comida que a gente possa fazer para servir um buffet. Aqui em Salvador vai ter que ser a nossa. E apesar de ser uma comida quilo, a gente sempre pensou em ser diferenciado. Desde o começo que a gente decidiu não ter bandeja. A gente não tem bandeja no restaurante. A gente queria que fosse um lugar que você chegasse, que você sentasse, fosse recebido por um garçom, fosse servido por um garçom e tivesse a possibilidade de fazer a sua comida de uma forma mais rápida, escolher o que você quer comer.
2: E para celebrar os 30 anos de restaurante, eles decidiram que iriam criar um calendário comemorativo durante todo o ano de 2026.
14: Começamos em janeiro com o Projeto Verão, que foi um tributo a Djavan. Pegamos um artista local cantando todas as quintas-feiras do verão, ele cantava as músicas de Djavan. Começou a dar certo e a gente foi continuando fazendo a programação, né? Depois a gente decidiu voltar com Gente do Choro, que é um projeto que a gente já teve há muito tempo atrás, que é a feijoada com choro, que todo sábado a gente tem feijoada. Então vai esse grupo para lá tocar chorinho, e a gente serve um caldinho de feijão de cortesia ali para os clientes. Vamos também fazer um arraiá agora, 2 semanas, comemorando São João. Abrimos o espaço para lançamento de livros, né? Já fizemos esse ano 2 lançamentos de livros. E aí falou, olha, agora a gente vai tentar entrar em um circuito gastronômico para que a gente também possa se posicionar em outros lugares, que não seja só na pizza, na comida, aquilo, mas que a gente tenha também um cardápio que a gente ofereça para as pessoas que não querem nenhuma dessas 2 opções, já que a gente já tem uma na caixa à noite.
2: Foi então que o Lilás Cozinha entrou no Restaurante Week. O resultado surpreendeu. A casa está ficando cheia.
14: Pense que está sendo um sucesso, viu? Que a gente está com um movimento acima da nossa expectativa. Graças a Deus a gente está conseguindo atender bem. Pegamos pratos que a gente já vende no buffet e fizemos uma releitura desses pratos. Colocamos eles empratados bonitinhos. Tudo isso tem sido para a gente, assim, um desafio. Porque a gente está naquela de não vamos ficar na mesma coisa, não. Vamos mudar, vamos fazer coisas diferentes que é para a gente continuar no mercado.
2: No cardápio, Ivana Souza diz ter reunido o melhor que o restaurante tem.
14: De entrada, a gente colocou um quiche de alho poró, que é um sucesso, que a gente já vende há muito tempo. Colocamos o nosso ceviche de frutos do mar, que é bem gostoso também. E colocamos uma brusqueta, um pouquinho mais gourmetizada, trabalhando com os tomates confitados, uma burratazinha com pesto, entendeu? Que está bem gostoso. Então, são essas 3 entradas. Os pratos principais, a gente pegou um nhoque que a gente faz, que é bom demais. Eu sou até suspeita para falar, mas eu falo, porque é muito bom. Um creme de queijo, cogumelos frescos, e filé mignon. E o outro prato é um risoto de camarão, que tem um toquezinho de limão siciliano. Também é bem saboroso e a gente tem esses 3 pratos lá. E de sobremesa, pegamos a nossa torta de limão, que é o nosso carro-chefe. Na verdade, nós temos 2 que competem lá, que é a torta alemã e a torta de limão. E aí colocamos essas 2, né, servidas de uma forma, num formato diferente. E colocamos um creme de uva aveludado que a gente tem lá, com um creme de chocolate, que também é muito boa.
2: Ivana Souza convida o público para conhecer o Lilás Cozinha ou retornar caso já tenha ido.
14: Eu queria convidar todo mundo que já conhece o restaurante e que está aí meio no esquecimento a voltar a frequentar para ver que a gente continua fazendo uma comida de qualidade. E para aquelas pessoas que não conhecem, que já ouviram falar, que o pai fala, que a mãe fala, visitem a gente. Então, nos dê a oportunidade de conhecer um restaurante tão antigo já na praça e que continua fazendo uma comida de qualidade.
10: Agora, 12:58, vamos divulgar aqui o resultado do nosso mini balaio de hoje. Quem ganhou foi o ouvinte Paulo Vieira, ele que mandou aqui, né, em relação ao fuá, quem é ele, né, no fuá, ele disse, fuazeiro de ocasião, sou de começar um fuá, se for confusão para pacificação de um já em ebulição. Passo ao largo de um fuá, quando fofoca nele há, já bastam as infindáveis fake news no ar. Então, parabéns, viu, Paulo? A gente já vai entrar em contato aqui com você, para você poder vir buscar aqui o seu kit, os seus ingressos, né? A sacolinha aqui da Educadora FM e o copo. Pode vir buscar aqui hoje, aqui na rádio. Parabéns. E também obrigada aos outros, né, ouvintes que participaram.

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7: Para você, uma ótima tarde. 3:03 tem Sandra de Sá e Olodum, Charles Anjo 45, de Jorge Benjor.

ensina que nós somos como o sol. Todo ser humano nasce a cada dia, se expande como o sol, cai no horizonte para tornar a renascer. E a gente está no mundo para brilhar, para ser feliz. A gente não nasceu para ser feliz. A gente nasceu para ser feliz. E cada um que pegue o seu raio de sol e brilhe o mais intensamente que possa brilhar. Porque todo ser humano nasce com seu raio de sol. Não deixe perder nunca aquele raio de sol que lhe foi dado. Brilhe, brilhe intensamente e seja no mundo sempre.

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Essa versão de Xande de Pilares para uma canção de Lued Luna e Emily Santo, Banho de Folhas. Mariela Santiago, Eu Sou Negão, de Jerônimo, teve Flávio Assis, Malungagem, de Flávio Assis. Olha, a cantora e compositora Larissa Caldeia apresenta o show É Nós, um espetáculo construído entre canções, memórias e afetos. A Larissa apresenta o show no sábado, dia 30 de maio, na Casa da Felicidade, que fica na Barra, às 20h30 da noite. Agora 3h20, Zé Cabaleiro, Pagode Russo, de Luiz Gonzaga, João Silva.

educadora iacubana Arema Arega Ai de Arema, Flávio Santos, Gilarra Maci Não Pisca e Jéssica Caetano com Gui Raiz, Brisa na Cara de Jéssica e Guilherme. 3h33, uma ótima tarde.

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1: Muito bom saber que você sintoniza Educadora 3:37, a cor do som de Jerônimo e Lula Queiroz, dentro da minha cabeça.

Executou Silva, Sorriso de Agogô, dele Lucas Silva, Jau e Saulo, Viral de Jau. E Felipe Cordeiro, Sotaque Elétrico de Felipe Cordeiro, uma ótima tarde para você, 10 minutos para as 4 horas. Criolina, Santa Maria de Criolina.